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1: 9:05 na sua Portal.
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0: Com Muito Louvor, eu gravei em 99. E de lá pra cá, eu tenho colhido no meu ministério muitos frutos através dessa canção. Canção que já entrou na história da minha vida e na história da vida de tanta gente com Deus. Todas as vezes quando eu canto ela hoje ainda, parece que eu gravei ontem. E parece que ela se renova a cada dia. E eu me sinto assim honrada em poder, em 2017, nos 30 anos da MK, poder ainda cantar como se ela fosse uma canção que eu gravei ontem e ainda tocar em tantos corações. Para mim é um privilégio poder entrar nas casas e na vida espiritual de tanta gente através de uma música. Com Muito Louvor foi isso. Ela edificou tanto a minha vida, tanto, que eu continuo adorando o nome do Senhor com o meu ministério. E ainda aqui na MK, dando glória ao nome do Senhor por tudo que já aconteceu na minha vida. Oh, eita glória, eu só tenho que agradecer com muito louvor. Aleluia.
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1: Rádio Portal, 1 hora e 4

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1: 2 e 1.
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1: 2 e 2.

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1: 3 e 2.
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3: 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A gratidão o faz apreciar o presente.
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1: 3 e 2.

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1: 5 horas, 3 minutos.

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1: Olha a hora certinha, 5 da manhã, 57 minutos.
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1: Olha a hora certinha, 5 da manhã, 57 minutos.
2: A motivação que vem de Deus é um presente. A gratidão é a forma de retribuir esse presente.
1: Olha a hora certinha, 5 da manhã, 57 minutos.

Vou chamar os arqueiros pra vaquejada de Salão no mês de outubro. É na Rainha do Café, a terra do doutor Mané Ricardo e de Júlio Jacinto. Segura lá, meu irmão. Oi!

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2: Olha a hora certinha pra você, faltando 10 para as 7 na Portal do Sertão FM.
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0: quem tiver batendo, posso sentar e emburacar, que eu já tomei dispranaviado e tomei emburacado. Emburaque quem tiver aí.
1: Sou eu, coronel. Dá licença, coronel.
0: Mas a tropa não diz uma coisa dessa. É tu que tá chegando por aqui, a tropa. Vai logo me dizendo. Tu tem andado nas Alagoas com uma vai, Mossoró. Mossoró, vai bom, a tropa.
1: Bem demais, coronel, bem demais.
0: É mesmo, a tropa? E tu o que é que tá fazendo por aqui? Tem roubado muita galinha, a tropa?
1: É isso, coronel. O senhor com esse mesmo assunto, coronel?
0: É, a tropa, porque é o seguinte, pessoal. A tropa gosta de passar a mão nas galinhas dos outros. E quem tiver, vai logo se coisitar e se arrejeitando.
1: Coronel, isso faz parte do passado, coronel. Escute, eu vim aqui porque o senhor é meu amigo. Eu recebi uma carta urgente e vim me trazer a carta.
0: A tropa, não diga uma coisa aqui, dessa, aqui. Atrope. Tu estás com uma carta, Atrope.
1: É pro senhor.
0: Hein, Atrope? É da minha velha Felomena, Atrope. Hein, meu Jesus do céu?
1: Coronel, será que ela tá passando bem, coronel? Lê a carta.
0: E é da sua conta, Atrope. Você tem nada a ver que minha mulher passe bem ou passe mal.
1: Tá certo, tá certo.
0: Você quer se meter nas minhas vidas, tu?
1: Não, absolutamente, coronel.
0: Então, por que você trouxe a carta, tá aqui, que estamos conversando.
1: Você é meu amigo, coronel.
0: Mas, Atrope, espi.
1: E a carta, coronel?
0: Chega, tô tremendo de emoção, Atrope. Num momento desse, eu chego, sinto uns arrepios, Atrope, subindo da ponta do pé até o fim da espinha dorsal.
1: Lê, coronel, lê a carta.
0: Atrope, é da véia mesmo, eu vou ler, Atrope. Meu querido e amado idolatrado, coração do meu Brasil, salve, salve, amém da pátria, Ludru.
1: Que coisa linda.
0: Meu velho, quem é que é linda, Tropa?
1: A frase, coronel, a frase.
0: Ô, Tropa, tu quer dizer que é minha velha que é linda, é?
1: A frase que ela botou, coronel, que é isso?
0: Tá melhor ficar calado.
1: Coronel, tá me estranhando, tá?
0: Não tô, não, é porque você já vem dizer que Felomena é linda, eu dou um tapa-oi aqui. Mas repara só, Tropa, escuta o resto. Meu amor, derna que tu avoasse daqui pra aí, eu não tive mais alegria no meu viver.
1: Coitadinha, é uma tristeza.
0: Quem é que é a tristeza, senhor? Quem é que é a tristeza?
1: Coronel, a situação que ela ficou, coronel.
0: Ah, e pra mim você tava falando com a minha velha, tropa. Cale-se, por favor, se cale e deixa eu ler essa porcaria dessa carta. Ora, sebo, ninguém vai pode nem mais ler. Meu lindo. Hein, Atrope, ela ainda acha eu lindo. Oh, que beleza.
1: Todo mundo tem o direito de errar, né, coronel?
0: É, eu acho mesmo, Atrope, que todo mundo... Errar o quê? Por que é que é errar, Atrope? Errar o quê? Por que é que você tá pensando, Atrope?
1: É isso, coronel, prossiga, prossiga.
0: Você vem negócio agora dizer que é errar? Você acha que ela com minha mulher, nascida e criada e casada nos dois, ela não tem direito de achar eu lindo?
1: Tem, coronel, tem. Prossiga, coronel.
0: Então, pronto. Meu apaixonado. Hein, a tropa velha, mesmo com aquela idade, ainda tá na lambisquaia apaixonada pelo velho.
1: Ela é gamada, né?
0: Ela é gamada demais por esse. Também ela sabe o velho que pisou.
1: É gamada, coronel.
0: A tropa, eu nunca miei lá no serviço, a tropa. Eu sou do bom. É, para só. Meu velho, pra finalizar, eu tive uma erisipela braba. Quem inflamou derna do dedão do pé até a cintura. Ou a erisipela mordida do porco, pia, tropa.
1: O quê?
0: Passei uma semana sem usar a tal da mini saia.
1: O quê, coronel?
0: Oi, e que cachorrada da molesta é essa?
1: Mini saia, coronel? Naquela idade?
0: Mas não é possível uma coisa dessa. Mas será que a Felomena tem a impretulância de estar usando a mini saia?
1: Coronel, lê o resto, lê o resto. Pode ser que ela tenha se enganado, lê o resto.
0: Então a Felomena tá mordida do poico.
1: Espera
0: aí. Mas, pia, tropa, por falar nisso, quando eu uso a mini saia, os homens nas caçadas fica tudo deitado no chão pra espiar, pra ver eu passar. Ô, condenada, tropa.
1: Calma, coronel.
0: A tropa, então tá vendo a tropa. Você viu a tropa?
1: Calma, coronel, não sei.
0: Ela disse que quando passava a tropa de mini saia, os homens se deitavam no chão pra espiar, pra rir, a tropa.
1: Coronel, tenha calma, coronel.
0: Mas calma com uma coisa dessa, tropa. Tu acha que tá direito uma mulher naquela idade, minha mulher, usar a mini saia, tropa?
1: É, coronel, eu acho muito naquela idade, né, coronel?
0: Não, mini isso saia. É demais, a tropa. Isso não é moda.
1: E mesmo dona Felomena é muito gordinha e tal.
0: Não, senhor, ela é gorda, reboculosa, tem o patrimônio dizinho, vai vir de coisa, mas eu não quero. Eu não quero que ela use mini saia.
1: Moda é moda, né, coronel? Afinal de contas, não há crime nenhum. É a moda, coronel.
0: Tu acha que isso é a moda?
1: É a moda e não é crime.
0: Então uma mulher casada andar de mini saia é moda?
1: Ô, Coronel, não é a moda, Coronel. Não
0: então,
1: é moda.
0: Então se é moda, pega esse chapéu de couro meu e manda fazer dois buracos aqui na frente. Porque se é moda, eu tenho que acompanhar a moda também. Meu chapéu de couro vai ter dois buracos aqui.
1: Dois buracos, Coronel?
0: É, dois buracos, não precisa mais nem dizer pra quem é. Vai logo, vai se você
1: fazer
0: acha
1: agora,
0: que
1: Coronel.
0: É. É, tem que
1: mandar fazer, me deu
0: certo. Vá, passa, leva pra lá.

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2: Agora na Portal FM 8 e 2.
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horas mais 3 minutos aqui na Portal do Sertão FM. Um ótimo dia para você que está em casa, você que está no trabalho. Vamos juntos, a partir de agora, construindo a grande audiência da sua Portal FM aqui em Arco Verde, aqui em toda região. E daqui a pouquinho, aqui na Manhã da Portal,

Verde, Israel Guerra, é o nosso convidado hoje aqui na manhã da Portal. A gente vai conversar com ele e, claro, vamos misturar música e notícia na sua manhã da Portal. E a gente começa ao som de Tim Maia. Que beleza, bom dia para você na 104,9. Você que está em Arco Verde, nas cidades de toda a região. E a você que também nos acompanha através da internet.

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1: 8 horas 31 minutos na Portal FM.
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4: Deus lhe concede a coragem para enfrentar os desafios. A gratidão lhe ensina a valorizar cada vitória.

0: 8h32 aqui na Portal.
1: Agora são 8 horas mais 32 minutos, 8h32 aqui na sua Portal FM 104,9. Muito bom dia. Conforme anunciamos, a gente vai a partir de agora conversar com o ex-deputado estadual, pré-candidato a deputado federal, Israel Guerra, que é o nosso convidado aqui na manhã da Portal FM. Então, Israel, bom dia, seja bem-vindo aqui à nossa programação.
2: Vamos ver esse microfone. Bom dia, meu irmão Márcio Santos. Bom dia,
1: Fábio Santos,
2: e meus amigos e amigas de Arco Verde. É um prazer estar aqui com o Fábio, com quem nós temos uma história desde 2000. O nosso guia eleitoral, quando eu fui candidato a prefeito aqui em Arco Verde, juntamente com o Werner, na vice, Fábio era um dos que faziam o guia eleitoral nosso lá na Rádio Dissertânia. A gente ia fazer o guia eleitoral na Rádio Dissertânia, no estúdio lá. E desde esse tempo que a gente se conhece, e Fábio veio para cá, se integrou à cidade de Arco Verde, se inseriu no meio das comunicações e também nas articulações da sociedade, e revê-lo aqui é um grande prazer, Fábio.
1: Uma alegria, e aquela eleição foi um marco ali. Acho que você perdeu a eleição por 2% de votos ali, foi?
2: 800 votos foi a diferença, rapaz. Foi uma eleição linda, muito bonita, embora não tenhamos tido a vitória por vontade de Deus mesmo. Hoje eu sei disso. E naturalmente, mas foi um marco importante, e a gente está hoje aqui com você nessa rádio, que para mim foi uma notícia muito boa de saber que você, que tem todo esse potencial, está levantando essa bandeira na área de comunicação aqui de Arco Verde, e naturalmente hoje com a rede, com a internet, no mundo inteiro. E vamos orar e torcer para que você cresça cada vez mais, Fábio.
1: Muito obrigado, Israel Guerra. A alegria é nossa. E você está agora como pré-candidato a deputado federal. Está querendo levar essa experiência, né? Aí quando a gente começa a pensar na sua história, por exemplo, a gente vê que você carrega o mesmo nome de um grande líder. Um líder que é respeitado, tem uma história respeitada em Arco Verde, em toda a região, sobretudo no povo batista, que foi o pastoreou aqui durante mais de 50 anos a primeira igreja batista, uma igreja centenária, chega agora aos 100 anos. Como é para o senhor carregar o nome, né, de um grande líder religioso e levar esse legado dele?
2: Ah, sem dúvida. Isso é.
1: Pode falar mais próximo do microfone.
2: Você sabe, Fábio, que o fato de ser filho de pastor já traz consigo um peso. E ser filho do pastor Israel Guerra, que foi um homem, um religioso, um ministro religioso na inteireza da palavra, do conceito de ministro religioso, de pastor, e mais ainda carregar o mesmo nome que ele. Então é um peso para mim muito grande, mas ao mesmo tempo um peso de glória, porque meu pai é um ícone, não só para mim, mas para muitas pessoas aqui de Arco Verde que tiveram a sua influência como educador, como pregador, como evangelista, como professor de português, de matemática, e alguém que marcou a vida de muitas pessoas aqui em Arco Verde com a sua influência positiva e com a sua integridade, a sua ética. Então, para mim é um grande peso, mas também é um grande orgulho. E o fato de eu estar como pastor há mais de 16 anos já, né? Há 16 anos, também me orgulha muito, porque eu creio estar continuando o legado que meu pai deixou como pastor, não só em Arco Verde, mas em todo o estado de Pernambuco, né? Então, para mim, é uma grande emoção estar representando todos os dias meu pai, e eu sinto a sua presença comigo, eu sinto a sua influência comigo todos os dias, e até as pessoas dizem que até nos gestos eles lembram meu pai. Isso me orgulha, isso me faz muito feliz, e eu espero poder amarrar as sandálias do meu pai através do ministério que hoje estou exercendo como pastor evangélico, pastor Batista.
1: Muito bem. Quem sempre fala do legado do pastor Guerra em Arco Verde, conta muitos causos, muitas histórias, muitos relatos assim emocionantes do zelo dele pelas almas, do plantar igrejas, mas é o irmão Jonas.
2: Jonas Monteiro. Nosso grande amigo. Realmente, ele é um dos seguidores, um dos discípulos do pastor Israel, e ele acompanhou muito a vida de meu pai, quando ele implantou aqui igrejas em toda essa região, não é? Desde de Alagoinha, de Pesqueira, até Itaíba. Meu pai plantou cerca de 14 igrejas em todas essas cidades aqui, não é? Pesqueira, Alagoinha, Venturosa, Buíque, Sertânia, e lá para frente Tubanatinga, Itaíba, e chegamos até Águas Belas também dentro de um determinado tempo. Então Jonas acompanhou isso com muitas pessoas aqui, e é muito bom a gente saber que as sementes que meu pai plantou, seguindo a vontade de Deus, ainda hoje frutificam em muitos lugares do Brasil e do mundo.
1: Tem uma frase que marcou minha vida, como evangélico e sou como cristão, foi no funeral do pastor Guerra. Eu não pude estar presente, mas acompanhei uma gravação. Um pastor, foi o pastor, não sei se era Miquéias o nome.
2: Miquéias Barreto.
1: O pastor disse que, contando a história, o pastor Guerra veio para o sertão quando o sertão era sertão. Eu digo isso porque, entre as histórias que a gente acompanha, ele sempre teve muito essa coisa do diálogo, da conversa, do respeito ao pensamento diferente. E aí é onde eu chego agora em Israel Guerra, porque a política do Grupo Guerra sempre foi participativa.
2: Verdade.
1: Sempre foi o povo interagindo, essa conversa. E hoje a gente vê muito aquela questão do poder econômico, mas a gente sempre viu a política do Grupo Guerra, aquela da integração, da conversa. E eu queria saber como é que estão esses preparativos, como é que você está vendo hoje a política nessa construção da sua pré-candidatura.
2: Muito boas perguntas, porque é importante que o povo de Arco Verde saiba que a nossa candidatura, a nossa pré-candidatura a deputado federal, nasce justamente da necessidade que nós temos de participar dentro desse contexto político em que se encontra o nosso país, em que se encontra a nossa nação, onde nós vemos de um lado as forças do povo que se mobilizam acima das mídias, acima dos meios de comunicação, através da mobilização pelas redes sociais. A gente vê, de um outro lado, um sistema que cada vez mais apresenta podridão, fatos negativos, a corrupção, e agora vemos até a convivência, o conluio da política com as organizações criminosas. Então, esse fato que está marcando hoje o universo político em todo o país, se você for pesquisar, se você for investigar, você vai ver que em toda cidade hoje nós temos políticos que são financiados por traficantes. Então, o tráfico hoje está se envolvendo, está se imiscuindo, se infiltrando em todos os setores da sociedade. E a gente precisa, de fato, de uma reação dos cristãos, de todas as religiões, dos cidadãos e cidadãs de bem, para restaurar a atividade política, que deve ser feita não como um leilão que se repete a cada 2 anos, para prefeito, para governador, para presidente, onde o dia da eleição é um leilão de votos, onde os eleitores são assediados para vender o seu voto a quem der mais. Isso é muito triste, isso é lamentável, porque, como você disse, tira dos governos, dos representantes, o sentido da participação real do povo na política. O povo não participa, ele é apenas leiloado em tempo de eleição. Então, se apresenta a mercadoria de um conjunto de eleitores e os compradores, que são os candidatos que representam o poder econômico, eles vão então concorrer para, no dia da eleição, um grande leilão acontecer. E qual é o resultado disso? São políticos que não têm nenhuma atenção ao povo, que não trabalham com o povo, porque sabem que não precisam desse povo, a não ser no dia do leilão, que é o dia da eleição. Então, por isso que convocado por amigos, convocado por pessoas ligadas à governadora Raquel Lira, convocado pelo nosso amigo Joel da Harpa, deputado estadual, com quem nós temos uma grande amizade. Então, estamos retornando, e principalmente aqui em Arco Verde, diante dos desafios que nós temos para a nossa cidade, que é uma cidade linda, que cresce a cada dia, mas que ainda precisa ter muito mais brilho no estado de Pernambuco, e não somente Arco Verde, como toda a nossa região do Sertão do Moxotó.
1: A gente ouve falar muito dos cururus de trovoadas, né? Eles que aparecem de 4 em 4 anos, levam os votos da nossa cidade e vão embora. A gente tem visto, de certa forma, Arco Verde perder posições em alguns momentos, em determinados equipamentos de saúde, equipamentos estatais, públicos que poderiam vir para a cidade e para outros municípios, né? E o Sertão e o Agreste sofrem com essa falta de representação, sobretudo Arco Verde, pela sua história, pela força. Então, como a sua pré-candidatura pretende preencher esses espaços? O senhor tem hoje conversado com lideranças aqui de Arco Verde, dos municípios do entorno, principalmente onde o senhor sempre teve essa atuação, o pessoal do Buíque, Pedra, algumas pessoas já comentavam recentemente seu nome.
2: Pois não, perfeitamente. Nós cremos, Fábio, que dentro desse universo onde o poder econômico ele domina e predomina, eu tenho certeza que em Arco Verde, em Sertânia, em Bimirim, Pedra, Venturosa, Pesqueira, Lagoinha, Buíque, Itaíba, Tupanatinga, essa nossa região do Sertão do Moxotó e Sertão do Ipanema, nós temos pessoas independentes, pessoas que têm uma visão do desenvolvimento regional, pessoas que têm um compromisso com a sua terra, com a sua cidade, com a sua região, são comerciantes, são empresários, são professores, são profissionais liberais, são trabalhadores rurais, são pessoas que, pequenos empreendedores, que veem essa terra, essa região, como não somente o berço de sua vida, mas também o futuro da sua família, dos seus filhos. E são essas pessoas que entendem a sua vida como algo que deve ser pautado dentro da ética, da independência. Eu quero despertar. Uma das funções da minha candidatura, Fábio, é despertar o compromisso do arcoverdense raiz. O que é o arcoverdense raiz? É a pessoa que, sendo de Arco Verde ou não, adotou Arco Verde como seu berço e seu lugar de desenvolvimento pessoal e da sua família. É alguém que tem em Arco Verde as atividades da sua existência, do seu horizonte, da sua perspectiva como pessoa. E essas pessoas que constroem a sua vida não a partir de vantagens indevidas, mas com seu esforço, com seu trabalho, com a sua ética própria, essas pessoas, eu creio que desejam para Arco Verde e para a política representantes que sejam parecidos com elas. Então, eu creio que em Arco Verde, nos 82 mil habitantes que temos, nós temos um grupo grande de pessoas que quer Arco Verde crescendo de verdade, que quer Arco Verde crescendo não para um pequeno grupo, mas quer Arco Verde crescendo dando oportunidades para todos, como Arco Verde sempre foi, uma cidade de oportunidades para todos, né? E nós temos no hino da nossa cidade, Arco Verde, tu és esperança, és um marco de luta e vitória, terra boa, atraente e risonha, o porvir te acenando a glória. Quer dizer, então eu quero despertar Arco Verde e a região para o desenvolvimento econômico que nós precisamos trazer para cá. Porque nossa região é a única do estado de Pernambuco que não recebe indústrias. Salgueiro tem indústrias, Araripe tem indústria do gesso, São Francisco tem indústrias, a Vitória de Santo Antão tem indústrias, as Matas Central, Sul, Norte, todas têm recebido Mauricé e tantas outras indústrias, mas o Sertão do Mojotó não tem indústrias. Nós temos aqui na Pedra Betânia, um laticínio que tem uma circulação nacional e tem entre as suas unidades uma unidade aqui na Pedra. Mas
1: Vitória tem a Tambaú.
2: Tambaú.
1: E agora tem uma grande indústria lá, que é a Unimec, indústria de medicamentos.
2: Pois é, veja, numa região como a nossa, uma cidade que seria uma cidade satélite, uma cidade que não é central, é que tem essas indústrias. Arco Verde, 82 mil habitantes, não tem uma indústria de peso.
1: Você acha que faltou competência naqueles que exerceram cargos?
2: Acho que faltou visão de desenvolvimento regional e também, e aí é que vem a importância, faltou articulação com o país. Por isso o deputado federal é muito importante.
1: Bom, a gente tem um potencial aqui da bacia leiteira, por exemplo, aqui nos municípios vizinhos.
2: Isso.
1: Tem a caprinocultura que custódia, Sertânia, nessa região.
2: Você tem, por exemplo, aqui em Bimirim, pertinho de nós, nós temos o melhor solo agrícola de Pernambuco, que é o tipo U2, e nós temos água subterrânea da bacia do Jatobá, que vem da Bahia e vai até a região de Alagoas. Água subterrânea farta, abundante. A gente pode ter aqui em Bimirim, interligado com Arco Verde, um polo agroindustrial parecido com Petrolina. Então a gente precisa ter um deputado federal que traga de São Paulo, de Minas Gerais, dos centros produtivos econômicos do país, tragam indústrias, empresários para investir em nossa cidade. Nós precisamos ter um deputado federal que leve o governo federal e o governo estadual a investirem no polo agroindustrial de Ibimirim e Najá, com as indústrias interligadas aqui em Arco Verde. Isso vai gerar uma mini Petrolina aqui em nossa cidade.
1: A gente tem um elefante branco hoje aqui no Nordeste, aqui em Pernambuco, que é a Transnordestina, uma obra que sofreu muitas
2: interrupções,
1: mas também aquela parte financeira também, um gasto já.
2: Pois não.
1: Durante, e a gente tem aqui um túnel, é um exemplo aí,
2: pois não,
1: dinheiro jogado fora, né? Mas a partir da construção, por exemplo, da conclusão dessa Transnordestina, a gente teria aí a possibilidade de ter um porto seco. Eu vi recentemente a prefeita de Sertânia, Pauliana Abreu, defendendo a instalação do porto seco ali em Cruzeiro do Nordeste, o que beneficiaria também aqui a região, né? Então, como é que está esse seu posicionamento? A gente vê a 232, por exemplo, o ex-governador Jarbas duplicou ali até São Caetano, a governadora Raquel já está seguindo agora até Belo Jardim. Como é que o senhor vê essas obras, a importância dela e qual o seu alinhamento político hoje a nível de Estado?
2: Essa é uma pergunta importante porque, primeiro, chama a atenção de que o desenvolvimento regional tem que ser realmente regional. A gente precisa de um pacto entre as prefeituras da região, por isso você chamou a atenção da prefeita de Sertânia, é preciso envolver o prefeito de Bimirim, é preciso envolver os prefeitos de Buíque e Pedra, que são as grandes bacias leiteiras aqui da nossa região, é necessário envolver os empresários de Arco Verde, a estrutura de Arco Verde, para a gente criar essa proposta de desenvolvimento para a nossa região. Quero dizer com relação à Transnordestina que estou mantendo reuniões com vários consultores, como o ex-ministro Aloysio Sotero, e há uma proposta de reativação da Transnordestina que está sendo discutida, inclusive, nos meios técnicos, nos meios empresariais, e nós estamos participando dessas discussões no sentido de que o traçado da Transnordestina ela possa trazer para o meio do nosso estado, para o sertão do nosso estado, o desenvolvimento que a Transnordestina traz para o Porto de Suape. A gente precisa integrar o mar com o sertão através da nova proposta de Transnordestina que estamos construindo com consultores, com pessoas que têm uma respeitabilidade grande, como o Aloysio Sotero, com quem nós temos conversado muito, e há um grupo de consultores elaborando esse projeto que nós vamos apresentar, inclusive a governadora Raquel Lira, que, como você me pergunta sobre o alinhamento político nosso, nós estamos apoiando a governadora Raquel Lira na sua campanha para reeleição, e nós cremos que a governadora, por ser alguém que tem base, raiz, origem no interior, como nós, ela vai encampar essa nova proposta da Transnordestina que integra o polo econômico de Suape com os polos econômicos do sertão de Pernambuco. Então nós temos a integração do polo gesseiro lá no Araripe, com a criação do polo agroindustrial aqui em Arco Verde e naturalmente chegando até o polo que já existe em Petrolina. Então esse novo desenho político do estado que se apresenta através da governadora Raquel Lira, que trouxe a visão do desenvolvimento integrando capital e interior, graças à sua origem em Caruaru. Então eu acho que esse alinhamento de forças, juntamente com forças nacionais também ligadas a um desenvolvimento verdadeiro, real para a nossa população, eu acho que esse conjunto de forças vai produzir resultados muito importantes. Eu quero participar disso como deputado federal de Arco Verde e dessa região também.
1: Bom, o senhor falou agora há pouco sobre essa questão da segurança, e a gente viu recentemente o pré-candidato a deputado à presidência da República, Flávio Bolsonaro, lançar, por exemplo, o plano Brasil Sem Medo, né? Nesse plano, o terrorista vai ser tratado como terrorista, o crime do menor não é menor, e o novo governo do Brasil, entre as propostas, vai apoiar e sancionar a redução da maioridade penal de 18 para 16 anos. Essa questão da maioridade penal, inclusive, foi um projeto do deputado, do ex-deputado federal aqui da nossa região, Gonzaga Patriota. Em 2015, Gonzaga apresentou esse projeto, né? E a gente viu agora recentemente voltar ali a CCJ,
2: essa discussão.
1: Como é que o senhor está vendo essa questão desse Brasil sem medo e essa redução de maioridade penal?
2: A questão da segurança pública, Fábio, é algo fundamental para a sobrevivência do nosso país. Hoje, quem está participando da vida política nacional está consciente de que ou o governo, o poder executivo federal, o novo presidente, ou ele encara essa questão das organizações criminosas, das facções criminosas, como realmente a principal tarefa do governo de combater, ou nós teremos no nosso país um narco-estado, ou nós teremos no nosso país a droga tomando conta de todos os setores. Então esse é um aspecto fundamental. Não é à toa que o presidente Trump dos Estados Unidos, ao qual nós temos algumas críticas, porém, no conjunto, é um líder mundial que tem a coragem de enfrentar esse problema do narcotráfico. Então, não é à toa que o presidente Trump deu um recado claro ao atual governo federal quando declarou as organizações, as facções, o primeiro comando da capital, o Comando Vermelho, como organizações terroristas, que é algo que há muito tempo já deveria ter sido feito, que é algo que não é feito pelo atual governo, porque o atual governo não tem a força nem a autoridade moral política para se posicionar como o senador Flávio Bolsonaro se posicionou, no sentido de tratar essas organizações como, de fato, os grandes adversários do país. Então, nós temos grandes problemas nacionais. Por exemplo, a questão das bets hoje. Estão tirando da mesa do povo a comida, estão tirando do comércio o consumo, estão prejudicando a economia produtiva e estão sangrando todos esses recursos, redirecionando para o vício das apostas. Então você vê os beneficiários do Bolsa Família gastando 3 bilhões do dinheiro que era para alimentar seus filhos em apostas. Então nós temos um país doente, viciado em apostas, o que já está prejudicando vários setores da economia, ao invés de consumir alimentos, roupas, produtos de uso durável, etc. Uma grande parcela da população hoje está se perdendo e se endividando nas bets. Então, alguém precisa ter coragem de enfrentar isso. Mas o narcotráfico, o narco-estado, que domina hoje até os partes do setor bancário, que lava bilhões de reais todos os meses do narcotráfico. Então, tudo isso precisa ser enfrentado de verdade. Então, quando eu vejo pessoas como o ex-governador Zema, o ex-governador Caiado e o senador Flávio Bolsonaro, pessoas do campo da direita, defendendo o enfrentamento corajoso desse pessoal, a gente vê que há uma esperança realmente de que uma grande parcela da população que existe aqui em Arco Verde, existe no Brasil, que quer ver a política realmente se restaurar como atividade do interesse público e não como um grande balcão de negócios e não como um grande leilão como estamos assistindo aqui em Arco Verde e em tantos recantos do nosso Nordeste sofrido e miserável. Então, vamos investir.
1: São 9 horas, a gente sabe que o senhor tem um encontro dos amigos de Israel agora, vai começar agora, mas eu queria só fazer aqui uma para a gente fechar. A gente lembra e tem conversado com muitas pessoas e as pessoas comentam muito a assistência que o senhor, enquanto deputado estadual, pôde oferecer ao povo de Arco Verde e sobretudo na área da saúde. Uma conquista muito importante de Arco Verde, inclusive na gestão do ex-prefeito Wellington Maciel, foi a implantação da Casa de Apoio de Arco Verde, lá no Recife, né, na capital, para aquelas pessoas que precisam de tratamento especializado. Essa casa vem sendo mantida,
2: importante.
1: Muito importante. Mas as pessoas lembram de Israel Guerra, como quando na Assembleia também trabalhou muito essa, o levar as pessoas que não dispunham do atendimento especializado aqui para lá e dava um suporte muito grande às pessoas na saúde. Então, como é que o senhor vê, por exemplo, nas suas propostas enquanto pré-candidato a deputado federal, como o senhor pretende ajudar Arco Verde e os municípios da região nessa questão da saúde, para que as pessoas não precisem tanto se deslocar daqui, lá para o Recife, para outros centros?
2: Essa é uma questão muito importante. Eu queria, você me chamou a atenção e me trouxe à memória que enquanto eu fui deputado, Arco Verde, antes de ter uma casa de apoio para a saúde, sustentei uma casa do estudante de Arco Verde em Recife. Então, É, enquanto eu fui deputado, a gente manteve, era uma casa com 12 quartos lá em Recife, e a gente manteve gratuitamente para estudantes carentes aqui da nossa cidade. Assim também no apoio a pessoas que iam para IMIP, para Oswaldo Cruz, para o Hospital das Clínicas, a gente tinha um sistema no nosso gabinete de apoio, de acompanhamento dessas pessoas. Hoje nós temos, Fábio, pensando numa maneira mais macro, a gente tem uma governadora que colocou a saúde entre as suas prioridades. Então você vê, todos os principais hospitais do Recife estão sendo hoje restaurados. Todos eles. Getúlio Vargas, Restauração, Barão de Lucena. Você pode ir, qualquer pessoa pode ir lá e vai ver obras que estão sendo feitas de restauração e de renovação desses hospitais. Ao lado disso, ela contratou, essa semana começou a funcionar, um outro hospital ali em Paulista, que vai funcionar como um para-choque de pessoas que vêm da Paraíba, que vêm de todas as regiões do Nordeste, fora do estado, e de toda a Mata Norte. Estarão tendo ali, no antigo Hospital Central de Paulista, hoje uma unidade fortíssima de atendimento de urgência e de traumatologia, que é o grande campo de atuação do Hospital da Restauração, que é traumatologia. Você chega hoje no Hospital da Restauração, você vê lá 70% das pessoas da emergência são pessoas de acidente de moto. Eu vou lá muito como pastor, visitar pessoas e dar assistência religiosa, e eu tenho visto lá na emergência, são várias salas, né? Área vermelha, área verde, área amarela, mas na área vermelha principalmente, 70% são pessoas de acidente de moto, e pessoas de Paraíba, de vários estados, de Alagoas, de vários estados do Nordeste. Então nós temos hoje uma governadora que tem uma visão de investimento na saúde. E a visão dela é agora, terminando a restauração dos hospitais da região metropolitana, ela, ao lado do que já está fazendo em Caruaru, né? Ela estará investindo na interiorização de polos médicos reforçados. Então, Arco Verde, Serra Talhada, Salgueiro, na nossa região aqui do Sertão, vão receber investimentos grandes na área de saúde para aumentar a resolutividade das unidades de saúde do interior do estado. Por quê? Aumentando a resolutividade das unidades do interior, desafoga também as unidades da região metropolitana. Então, há um plano de começo, meio e fim de Raquel para a questão da estruturação da saúde, como para garantir realmente condições de atendimento. Por isso, a gente está apostando muito nessa eleição da governadora, e como deputado federal, nós estaremos trazendo emendas parlamentares significativas para investir aqui no polo público regional de Arco Verde e em todo o interior do estado.
1: Bom, a gente quer agradecer aqui a sua participação em ter atendido o nosso convite. Teríamos muitos assuntos ainda a conversar sobre a sua história, a trajetória, os projetos, as propostas. A gente já quer deixar um convite no ar para que em outras ocasiões, ainda nesse período eleitoral, pré-eleitoral, a gente possa conversar, trazer as informações sobre suas ideias tão importantes. Dizer da alegria de reencontrá-lo e parabenizá-lo sempre pelo trabalho que vem fazendo ali no Recife, região metropolitana, e agora por todo o estado, colocando o seu nome, como sempre, a serviço do público. Então, Israel Guerra, fique à vontade para as suas considerações e o reforço. Também os amigos de Israel estão promovendo um encontro hoje aqui na Igreja Batista Shekinah, e é importante todos aqueles que estão nos ouvindo fiquem sabendo também dessa realização.
2: Fábio, eu quero agradecer a você, penhoradamente, pelo espaço que você nos concedeu. Eu quero convocar todos os arcoverdenses que têm arcoverdenses de raiz e arcoverdenses que foram acolhidos ao longo de todas essas décadas de história da nossa cidade, já 98 anos, 96 anos. Eu quero convocar todos os arcoverdenses livres para nós nos mobilizarmos, nos unirmos nessa eleição. para buscarmos construir uma política, a restauração da política com ética, com integridade, onde o eleitor vai votar não pelo dinheiro que lhe é oferecido, mas pelas propostas e principalmente pelo passado, pela vida dos candidatos. Então eu quero convidar você a se juntar conosco. Vamos caminhar juntos, construir juntos essa nova proposta de desenvolvimento para a nossa cidade e de restauração da atividade política como algo que deve ser direcionado pela ética, pelo compromisso com o coletivo, pela articulação e participação populares e o cidadão se sentindo parte do processo e não apenas um objeto de venda e de troca por lideranças políticas. Eu quero convidar você a participar conosco. Teremos hoje um pequeno encontro com os nossos amigos de planejamento da nossa campanha aqui na cidade e na região. E eu quero mais uma vez agradecer o apoio, o espaço da Rádio Portal FM e a você pessoalmente, Fábio, desejar que essa rádio possa crescer cada vez mais aqui na nossa cidade e também na região e através da rede por todo o espaço de divulgação. Um grande abraço, estaremos na Igreja Batista El Shaddai daqui a pouquinho, ali atrás da Fundação Terra, juntamente com alguns amigos que estarão se reunindo para a gente preparar a nossa caminhada aqui na cidade. Grande abraço, Deus nos abençoe.
1: Grande abraço, Israel Guerra, pré-candidato a deputado federal. Obrigado a você pela audiência. Siga conosco aqui na Portal do Sertão FM. Vamos agora ter Gonzaguinha, o que é o
0: a
1: que
0: resposta é. Das crianças é a vida, é bonita e é bonita no gogó.

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1: 9:33 na Portal. 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

aqui na Portal 1034. Portal FM 10:35.

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1: Portal FM, pontualmente 11 da manhã. Portal FM, pontualmente 11 da manhã.

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1: Aqui na Portal, agora 11:30.
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2: São João é festa, é alegria, mas pro

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3: Portal FM e a hora, 12:03.
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3: Portal FM e a hora, 12:05.
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1: Portal FM, agora 12:24.

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1: Na sua Portal FM, 1:16.

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1: Portal FM 1:54.

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2: Não se assuste. Todas as coisas cooperam para o bem dos que amam a Deus. O que Deus faz, hoje você não entende, mas entenderá depois.
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0: Vamos nos despedindo em mais um Boa Tarde na Portal. Valeu pela audiência, um abraço de Sandro Cavalcante e até o próximo programa.
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1: Portal do Sertão, para você curtir com alegria e a hora certa. 4:30. 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
2: 4:32 na Portal FM.

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2: Muito boa tarde para você, agora na Portal 17 horas.

0: Todo o Brasil ampliou o programa Move Céus do Ministério da Cultura. Agora, 89 unidades culturais itinerantes vão chegar a municípios de todas as regiões do país. No Nordeste, serão contempladas as cidades de Penedo, em Alagoas, Itacaré, na Bahia, Brejo Santo, no Ceará, João Câmara, no Rio Grande do Norte e Recife, no Pernambuco. Os Move Céus são equipamentos culturais móveis, voltados à promoção da cultura, da formação, inclusão digital e do fortalecimento comunitário. O veículo é totalmente adaptado para ser um estúdio de produção audiovisual, biblioteca, cinema de rua, espaço para realização de oficinas e até palco para apresentações diversas. A unidade leva atividades culturais para territórios que ainda enfrentam dificuldades de acesso a equipamentos permanentes. A subsecretária de Espaços e Equipamentos Culturais do Ministério da Cultura, Cecília Sá, destaca a importância da expansão da política cultural nos territórios brasileiros.
1: Os Move Céus têm essa capacidade de conectar comunidades, de valorizar identidades locais e levar cultura a territórios diversos do Brasil. E agora, com a expansão das 65 unidades, nós damos um salto importante na construção de uma política cultural mais capilarizada, mais inclusiva e alinhada às realidades das cidades brasileiras.
0: Além do Nordeste, as regiões Sul, Centro-Oeste, Sudeste e Norte do país também terão cidades contempladas com unidades do Move Céus do Ministério da Cultura. Os valores de investimento ultrapassam os 77 milhões de reais. Recursos do novo Programa de Aceleração do Crescimento, o novo PAC, do orçamento do MINC e de emendas parlamentares. Os Move Céus fazem parte do Programa Territórios da Cultura, rede de equipamentos culturais do Ministério da Cultura, que também inclui os Céus das Artes e os Céus da Cultura. Para mais informações, acesse o site www.gov.br/cultura.
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0: Impulsionar soluções inovadoras em oncologia, conectar empreendedores e ciência e gerar impacto real na vida das pessoas. Esse é o intuito do Prêmio Duda Ermírio de Moraes Inovações pela Vida, uma iniciativa da família José Ermírio de Moraes e do AC Camargo Cancer Center. A quinta edição do prêmio está com inscrições abertas até o dia 26 de julho. Quem relata as categorias e os pré-requisitos para participar é o Dr. José Humberto Fregnani, diretor de Ensino, Pesquisa e Inovação do AC Camargo Cancer Center.
1: O prêmio ele está dividido em duas categorias, uma que está relacionada a inovações no contexto clínico e outra categoria que está relacionada a inovações aplicáveis ao acesso, gestão e eficiência na área da oncologia. Quem pode se inscrever nesse prêmio? São empresas, portanto tem que ter um CNPJ e que tenham soluções que se enquadrem em uma dessas duas categorias do prêmio Duda Ermírio de Moraes.
0: Humberto Fregnani também destaca a relevância do prêmio na área da oncologia.
1: Ele oxigena o ecossistema de inovação, traz aí novas ideias, novidades, inovações que podem beneficiar os pacientes oncológicos e também toda a jornada oncológica.
0: O anúncio dos finalistas será em outubro e os vencedores serão conhecidos em um evento de premiação em novembro de 2026. O valor do prêmio pode chegar até R$100 mil para a solução vencedora em cada uma das categorias. Para mais informações, acesse inovacal.accamargo.org.br. 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
3: Portal FM 5 e 15.

0: espécie rara de planta carnívora aquática foi registrada pela primeira vez por pesquisadores brasileiros no nordeste do país. A planta, de nome científico Tricularia varmige, vive submersa em águas rasas como lagoas e se alimenta de pequenos organismos aquáticos. Detalhe também para suas delicadas flores brancas tingidas de amarelo e vermelho, o que atrai polinizadores. A descoberta também veio com um alerta. A espécie foi classificada como em perigo de extinção. Apesar de ocorrer em alguns países da América do Sul, esses aparecimentos são raros e bastante espaçados. No Brasil, ela chegou a ser encontrada no Pantanal e em áreas de São Paulo e Minas Gerais, mas não há registros em algumas regiões há mais de 80 anos. O pesquisador Paulo Gonella, do Instituto Nacional da Mata Atlântica, que é uma unidade ligada ao Ministério da Ciência, Tecnologia e Inovação, participante do estudo, ressaltou a importância da descoberta para direcionar estratégias de conservação.
1: Ela interage com seus polinizadores, então existe uma rede toda, né, de espécies que interagem entre si, e perder também, né, uma espécie como essa, por exemplo, é perder parte dessa rede ecológica, né, de interações. Também é um chamariz, né, para a proteção desse tipo de ambiente.
0: A planta apareceu no município de Campo Maior, a 80 quilômetros de Teresina, capital piauense. O biólogo Francisco Hernandes Leite Souza, mestrando da Universidade Federal do Piauí, que liderou a pesquisa, reforça a relevância do trabalho e do investimento em ciência e tecnologia para compreender melhor a biodiversidade brasileira.
2: É um lugar seco, mostra que aqui a gente tem uma espécie que compete lá com o Pantanal, né? Então é possível que a gente encontre em mais locais aqui no estado do Piauí, que a gente ainda tem muitas plantas aqui no estado do Piauí que a gente está tentando catalogar com uma região ainda pouco estudada, parte do Piauí, pode guardar espécies raras, né? Informando aí fundamentais para a conservação e a biodiversidade.
0: A pesquisa foi divulgada na revista científica Kew Bulletin, uma das principais publicações internacionais focadas na taxonomia, sistemática e conservação de plantas e fungos. Também participaram do estudo pesquisadores da Universidade Estadual do Piauí e da Universidade Federal do Mato Grosso do Sul. Agência Rádio Web. Com informações do Piauí, Denise Coelho.
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0: enfrentamento à violência de gênero foi tratado como uma discussão quase exclusiva das mulheres. Mas romper esse ciclo também exige trazer os homens para o debate. É uma forma de fazer com que o homem reconheça a violência, compreenda as consequências dos próprios atos e reveja comportamentos que podem levar a novas ocorrências. Uma das iniciativas voltadas para esse trabalho é o Projeto Elos, do Ministério Público de Pernambuco. A proposta estimula a criação de grupos reflexivos para homens autores de violência doméstica, como explica a coordenadora do Núcleo de Apoio à Mulher do MPPE, Maísa Oliveira.
1: Então, quando a gente pensa no machismo, na opressão às mulheres, é algo que é muito entranhado na nossa sociedade, né? E que, de fato, quando a gente promove essa reflexão, consegue, de alguma forma, ter um retorno. Com relação ao Elos, ele se iniciou como um projeto piloto em Gravatá, na Promotoria de Justiça de lá, e que já está há 3 ou 4 anos em andamento e tem números assim, muito impressionantes.
0: A ideia é ampliar a prevenção e reduzir os riscos de novas agressões.
1: Pensar na prevenção é essencial que os homens cheguem também para esse debate, né? E como eu costumo dizer, para os homens não agressores, se você não é parte do problema, você precisa ser parte da solução. Isso é no dia a dia, no relacionamento entre os homens, na forma como se relacionam, nas piadas, nos comentários, né, nos grupos. E de fato você ser essa pessoa que traz essa visão crítica com relação ao machismo e à opressão contra as mulheres.
0: O MP promoveu um webinário que reuniu experiências de grupos reflexivos masculinos e apresentou os resultados do Projeto Elos em Gravatá. No município agrestino, o Projeto Elos já realizou 8 turmas, com 10 encontros cada. Ao todo, 96 homens participaram das atividades e não houve registro de reincidência entre os participantes durante o período monitorado. A Agência Rádio Web, produção e reportagem, Iveson Gomes.
2: Na Portal 532.

0: O governo federal determinou o fim dos testes de raiva em camundongos nos laboratórios brasileiros. A mudança vale para todo o país e tem prazo de 5 anos para ser adotada por todos os serviços de saúde. A resolução foi publicada pelo Conselho Nacional de Controle de Experimentação Animal no início deste ano. E ela tem origem no Laboratório Central do Paraná, o LACEN Paraná, que desde 2019 abandonou o uso de animais nesse tipo de diagnóstico. A diretora do laboratório, Célia Fagundes Cruz, detalha o impacto dessa transformação.
1: O LACEN Paraná quebrou um paradigma histórico ao validar a biologia molecular para diagnóstico da raiva. Deixar de usar 30 mil animais por ano e reduzir o tempo de resposta para que era antes de 1 mês para poucas horas, humanizou o nosso ambiente de trabalho e elevou a nossa vigilância epidemiológica a um patamar internacional.
0: O resultado, que antes demorava 30 dias, agora pode sair no mesmo dia em que a amostra chega no laboratório. A mudança foi possível com a adoção da biologia molecular, um método mais rápido, seguro e que dispensa o uso de cobaias. A atualização da norma nacional consolida uma mudança que também acompanha a tendência internacional de substituir métodos com experimentação animal por tecnologias mais modernas e precisas. A raiva é uma doença viral que atinge mamíferos, incluindo seres humanos, e é transmitida principalmente pela saliva de animais infectados, geralmente por mordidas. O diagnóstico rápido é considerado uma ferramenta importante para orientar medidas de vigilância e prevenção. Agência Rádio Web de Curitiba, Fernanda Nardi.
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3: Portal FM 5:38.

0: deputados aprovou um projeto que permite que pais ou responsáveis por crianças de até 12 anos se afastem do trabalho por até 14 dias por ano, sem desconto no salário, para acompanhar os filhos em caso de doença. O afastamento, porém, deverá ser justificado com atestado médico, que contém informações como o diagnóstico, o registro do médico no Conselho Regional de Medicina e uma declaração expressa da necessidade de acompanhamento pelos responsáveis. O atestado servirá como justificativa para a ausência do trabalho somente se for demonstrada a incompatibilidade entre o acompanhamento do filho e o exercício da atividade, e se a assistência dos pais for indispensável e não puder ser compensada no emprego. Durante o período de licença, será assegurada a manutenção do emprego e os direitos trabalhistas. O projeto foi apresentado pelo deputado Alencar Santana, do PT de São Paulo, e o texto final foi alterado pela relatora, deputada Denise Pessoa, do PT do Rio Grande do Sul. Ela retirou, por exemplo, a previsão de o INSS arcar com o pagamento dos empregados durante o afastamento e limitou em 14 dias por ano o período máximo de afastamento dos pais. O projeto foi criticado pela deputada Adriana Ventura, do Novo de São Paulo, que apontou prejuízo para as pequenas empresas.
1: Isso estimula o absenteísmo, é uma agressão, novamente, à negociação direta entre empregadores e empregados. Mas 14 dias, a gente está falando de meio mês, onde libera, pode faltar, leva o filho, não precisa voltar para o trabalho, não é obrigado a compensar, não é obrigado a fazer nada. Então isso é uma vergonha, é um intervencionismo, não dá para ficar jogando tudo nas costas de quem produz.
0: O autor da proposta, deputado Alencar Santana, disse que o texto final prevê medidas para evitar abusos e fraudes.
2: A deputada Denise aperfeiçoou o texto, garantindo medidas de proteção para evitar que, se porventura uma pessoa queira abusar dessa lei, não possa estar usando desse recurso sem necessidade. A lei visa garantir a proteção e o cuidado à criança e permitir que a responsabilidade que o pai e a mãe têm do cuidado possa ser exercida de maneira plena.
0: O projeto que permite que pais ou responsáveis por crianças de até 12 anos se afastem do trabalho por até 14 dias por ano, sem desconto no salário, para acompanhar os filhos em caso de doença, seguiu para análise do Senado. Da Rádio Câmara de Brasília, Antônio Vital.
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4: Agora na Portal 548.

0: Organização Internacional do Trabalho, a OIT, aprovou uma convenção inédita para garantir trabalho decente a quem atua por meio de plataformas digitais, como aplicativos de transporte e entrega. A decisão foi tomada durante a Conferência Internacional do Trabalho, realizada em Genebra, na Suíça. A aprovação contou com a participação do Procurador-Geral do Trabalho do Brasil, José de Lima Ramos Pereira, e de integrantes do Ministério Público do Trabalho, que acompanharam os debates sobre os desafios e o futuro das relações de trabalho digital. A nova norma da OIT estabelece diretrizes globais para proteger milhões de trabalhadores em todo o mundo. Entre os pontos previstos estão remuneração justa, proteção social, saúde e segurança no trabalho, liberdade sindical, transparência dos algoritmos e proteção de dados pessoais. O texto também prevê mecanismo para que trabalhadores possam contestar decisões tomadas de forma automatizada pelas plataformas. A convenção da OIT é considerada um marco histórico para o mundo do trabalho e busca enfrentar desafios surgidos com o avanço das novas tecnologias. Agora, cada país deverá analisar a ratificação do documento para que as regras passem a valer em sua legislação nacional. 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Produção e reportagem, Janaína Oliveira.
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0: Chegamos ao final de mais um dia. É hora de agradecer a Deus. Se até aqui o Senhor nos ajudou, se até aqui nos sustentou, Ele vai continuar nos ajudando. 1 Samuel, capítulo 7, versículo 12. Que possamos nos lembrar das coisas que o Senhor já fez na nossa vida e na vida dos nossos semelhantes. Deus é fiel e poderoso. Ele opera maravilhas. Não há absolutamente ninguém comparável a Ti, ó Senhor. Tu és grande e grande é o poder do Teu nome. Jeremias, capítulo 10, versículo 6. Pois o Senhor é grande e muitíssimo digno de louvor. Ele deve ser mais temido que todos os deuses. 1 Crônicas, capítulo 16, versículo 25. Ao único que faz grandes maravilhas, o Seu amor dura para sempre. Salmos 136, 4. Grande é o nosso soberano e tremendo é o seu poder. É impossível medir o seu entendimento. Salmos 147, 5. Dai graças ao Senhor, invocai o seu nome, tornai manifestos os seus feitos entre os povos. Relembrai que é excelso o seu nome. Isaías, capítulo 12, versículo 4. 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
2: Aqui na Portal 6 e 3.
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0: igual na Portal. Agora 6 e 6.
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2: Segundo o Ministério da Justiça e Segurança Pública, ao todo, 25 milhões de brasileiros apostam nessas plataformas, sendo que um a cada quatro deles aposta todos os dias.
3: Hoje, na apresentação da Voz do Brasil, eu, Mariana Jungmann e Luciano Seixas.
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3: A taxa de analfabetismo no Brasil caiu para menos de 5%, a menor da série histórica.
4: O índice de pessoas que não sabem ler e escrever é maior entre os idosos com mais de 60 anos.
3: Políticas como o Pacto Nacional para a Educação de Jovens e Adultos vêm ajudando a reduzir ainda mais essa taxa no Brasil.
5: Na mesa, cadernos e lápis. No coração, sonhos que resolveram sair da gaveta. Aos 61 anos, a cearense Maria do Socorro não perde uma aula no Centro de Educação de Jovens e Adultos no Distrito Federal. Ela teve que trabalhar desde muito cedo e não aprendeu a ler e a escrever, mas decidiu voltar à sala de aula por meio do EJA. E hoje divide o tempo entre as lições e as faxinas que faz para ganhar a vida. A cada nova palavra que ela aprende, é um mundo novo que se abre.
6: Toda pra que eu vejo, eu tô lendo. Vou no mercado, aí eu vejo o preço das coisas, aí eu fico lendo.
5: Assim como Maria do Socorro, milhares de brasileiros têm vencido a luta contra o analfabetismo. Segundo novos dados do IBGE, em 2025, o Brasil tinha 8 milhões e 400 mil analfabetos com 15 anos ou mais, o que representa uma taxa de analfabetismo de 4,9%. O ministro da Educação, Leonardo Barchini, destacou que é o melhor resultado da série histórica.
7: Pela primeira vez na história, nós atingimos na população de mais de 15 anos, menos de 5% de analfabetos no Brasil. E sabe que a Unesco fala disso? Sabe que os organismos internacionais falam disso? Falam que um país, quando atinge menos de 5% de adultos analfabetos, ele está encaminhado para a erradicação do analfabetismo.
5: Segundo o IBGE, a população com 60 anos ou mais representava mais da metade do total de analfabetos em 2025. E entre os idosos, pela primeira vez, a taxa de analfabetismo entre as mulheres foi menor que a dos homens. De acordo com William Kratochiwil, analista do IBGE, sem considerar o grupo dos idosos, a taxa cai para menos de 3%.
8: Se tirarmos as pessoas de 60 anos ou mais do grupo de análise, essa taxa ela cai para 2,6%. Isso é reflexo de uma quase universalização da taxa de escolarização, da frequência à escola contínua de crianças de 6 a 14 anos, que em 2025 alcançou aí os 99,5%.
5: Para fortalecer a educação de jovens e adultos e combater o analfabetismo no Brasil, em 2024 o MEC lançou um pacto nacional que aumenta as vagas nessa modalidade de ensino nos sistemas públicos. A professora do EJA, Ana Isabel Lopes, ressalta que apesar das limitações, os alunos buscam a superação e o aprendizado.
9: A sede maior é essa, eu quero aprender a ler, escrever e eu quero fazer contas. E aí a gente, dentro desse universo, a gente vai apresentando um outro mundo, né? Outras discussões.
5: O Pacto Nacional pela Superação do Analfabetismo prevê mais de 3 milhões de novas matrículas no EJA. E o investimento total deve ser de 4 bilhões de reais até 2028. Reportagem Gabriela Noronha.
4: E o novo piso salarial dos professores da educação básica já está definido. Será de R$ 5.130,63.
3: Um reajuste de 5,4% em relação ao valor que estava em vigor, garantindo ganho real acima da inflação.
4: O decreto foi assinado pelo presidente Lula e publicado hoje no Diário Oficial.
3: Segundo a legislação vigente, a atualização anual do piso não pode ficar abaixo da inflação acumulada.
4: E os profissionais contratados por tempo determinado também estão entre os beneficiários do piso salarial nacional.
3: As inscrições para o Sisu Mais acabam hoje, mas os estudantes ainda têm algumas horas para aproveitar essa oportunidade.
4: O sistema aproveita notas de quem fez o último Enem, mas não foi selecionado no primeiro semestre para uma nova seleção de vagas remanescentes em universidades de todo o país.
3: E as notas de corte já foram divulgadas, o que ajuda a escolher cursos com mais chance de passar.
10: O Ministério da Educação divulgou as primeiras notas de corte parcial do Sisu Mais, uma etapa complementar do Sistema de Seleção Unificada, Sisu, que vai ofertar eventuais vagas disponíveis em instituições públicas de educação superior. A nota de corte pode ser consultada diretamente nas páginas do Sisu Aluno e do Sisu Vagas ou por meio da Central de Atendimento do MEC pelo telefone 0800-61-61-61. Ao todo, 34 instituições públicas de educação superior decidiram destinar vagas para o Sisu Mais. Estão sendo ofertadas 9.436 vagas em 532 cursos. A nota de corte deve ser utilizada pelo candidato apenas como uma referência da situação em que se encontra para concorrer à vaga selecionada, não sendo uma garantia de seleção. E atenção, o estudante que obtiver no mínimo 650 pontos na média das 5 provas do Enem está apto a participar do PEDME Licenciaturas caso se inscreva para um curso presencial de licenciatura e seja selecionado. Quem entrar no programa vai ganhar bolsa mensal de R$ 1.050 desde o ingresso até a conclusão do curso. Para mais informações, acesse as redes sociais do Ministério da Educação ou portalgov.br/MEC. Reportagem Júlio César de Oliveira.
4: Melhorar a qualidade do atendimento dos futuros médicos e garantir a regulação dos cursos de medicina.
3: Esses são os objetivos de uma medida provisória assinada hoje pelo presidente Lula, que torna obrigatória a aprovação no ENAMED, o Exame Nacional de Avaliação da Formação Médica, para obter o diploma e o registro profissional.
4: A medida vale apenas para novos alunos que ingressarem nos cursos de medicina.
11: Estudantes de medicina deverão obrigatoriamente ser aprovados no ENAMED, o Exame Nacional de Avaliação da Formação Médica, para obter o diploma e exercer a profissão. O ENAMED também vai substituir a prova teórica do Revalida, exame aplicado a médicos formados no exterior que querem validar o diploma no Brasil. As mudanças estão previstas em uma medida provisória assinada pelo presidente Lula durante a inauguração do Hospital Universitário da Universidade Federal de São João del Rei, em Divinópolis, Minas Gerais. Em entrevista coletiva, nesta sexta-feira, a secretária de Regulação e Supervisão da Educação Superior do MEC, Marta Abramo, afirmou que a nova política tem como objetivo melhorar a qualidade da formação médica e fortalecer a supervisão dos cursos.
12: Isso agora vem reforçado na própria medida provisória no texto e vai ter um reforço legal, né, de que um dos objetivos do ENAMED é exatamente auxiliar na avaliação, regulação e supervisão dos cursos de graduação de medicina. Isso está em perfeita consonância com o nosso Sistema Nacional de Avaliação. O resultado dos desempenhos podem constituir o referencial básico dos processos de regulação e supervisão da educação superior.
11: Com a medida, cada estudante deverá participar do ENAMED duas vezes, a primeira ao final do quarto ano do curso, para ajudar a identificar dificuldades e permitir que as instituições façam os ajustes necessários. E a segunda prova será no último ano da graduação. Nesta última etapa, a aprovação no exame será obrigatória para que o formado possa se inscrever no Conselho Regional de Medicina, o CRM, e exercer legalmente a profissão. A exigência não vale para quem já está cursando medicina, apenas para quem entrar após a publicação da medida provisória. Para o secretário de Gestão do Trabalho e da Educação na Saúde do Ministério da Saúde, Felipe Proenço, a mudança é uma reivindicação das entidades médicas e responde a uma preocupação da população.
13: Traz essa grande preocupação com a qualidade da formação médica, com quem está atendendo a pessoa, de como que a pessoa que está sendo atendida vai poder saber sobre a qualidade da formação desse profissional. Para isso, foi fundamental estar ouvindo a população, estar ouvindo um clamor da sociedade que acha importante que tenha uma prova que avalie a qualidade da formação médica, e é exatamente isso que a medida provisória está apresentando, ouvindo essa preocupação, esse clamor.
11: O ENAMED foi criado em 2020. 2025. Na primeira edição, 32% das escolas médicas do país tiveram a avaliação considerada insatisfatória. 33% dos estudantes concluintes não atingiram o nível mínimo de proficiência esperado. O exame será realizado 2 vezes por ano pelo INEP, o Instituto Nacional de Estudos e Pesquisas Educacionais Anísio Teixeira, nos municípios que têm cursos de medicina. A edição de 2026 está com inscrições abertas até 29 de junho. As provas serão aplicadas no dia 13 de setembro. Reportagem Jéssica Gonçalves.
3: E o presidente Lula também anunciou hoje em Minas Gerais um pacote de investimentos em saúde com foco na ampliação do atendimento pelo SUS.
4: Foi inaugurado um novo hospital da Universidade Federal de São João del Rei, que vai beneficiar 1 milhão de pessoas em 54 cidades.
14: O Hospital da Universidade Federal de São João del Rei será referência em assistência à saúde, ensino e pesquisa. É o primeiro da região oeste de Minas Gerais totalmente destinado ao SUS. O hospital terá capacidade de atendimento de média e alta complexidade e vai beneficiar mais de 1 milhão de pessoas de 54 municípios. O presidente da Rede HU Brasil, que administra hospitais universitários federais, Arthur Chioro, detalhou como será a estrutura da nova unidade de saúde.
15: Esse hospital, que já está atuando, já tem paciente internado, vai ter 198 leitos. Desses 198 leitos, 55 serão de terapia intensiva. Nós teremos todas as principais especialidades clínicas, cirúrgicas, pediátricas.
14: O governo do Brasil vai investir 341 milhões de reais por ano no hospital universitário, além de 85 milhões de reais para a compra de equipamentos e mobiliários médico-hospitalares. Durante a inauguração, o presidente Lula falou sobre a importância de investimentos para a saúde e educação.
16: Nós estamos criando 40 e poucos hospitais universitários e nós estamos fazendo mais investimento do que já foi feito em qualquer momento da história desse país da saúde, por uma simples razão. A Constituição brasileira diz que todos nós somos iguais perante a lei. Então o povo pobre tem que ter direito à mesma médica que o poder da República tem.
14: Pela manhã, em Minas Gerais, Lula também anunciou investimentos para o Hospital Luxemburgo, em Belo Horizonte, referência no tratamento contra o câncer. A unidade, que pertence ao Instituto Mário Pena, passou a atender 100% pelo SUS e recebeu investimentos de 89 milhões e 300 mil reais, além de um acelerador linear para radioterapia e um equipamento de cirurgia robótica pelo Agora Tem Especialistas. O programa, que tem como principal objetivo reduzir fila de espera na saúde a partir de consultas, cirurgias e equipamentos, como ressaltou o ministro da Saúde, Alexandre Padilha.
17: E eu, para resumir o que é o Agora Tem Especialistas, ele é exatamente o que nós estamos vendo aqui. É a maior mobilização da história do SUS, tanto da rede pública quanto da rede privada do nosso país, para que a gente reduza o tempo que as pessoas esperam nas filas do SUS para fazer uma cirurgia, um exame, para começar o tratamento do câncer.
14: Em Divinópolis também foram entregues veículos para transporte de pacientes pelo novo PAC Saúde e pelo programa Caminhos da Saúde. Em Minas Gerais, já foram selecionados 314 veículos, entre vans, micro-ônibus e ambulâncias, com investimentos superiores a 127 milhões de reais. De Divinópolis, em Minas Gerais, Luciana Colares de Holanda.
3: E o governo do Brasil também está investindo para promover o cuidado, fortalecer a assistência e reduzir riscos no Sistema Único de Saúde.
4: Para isso foi criada a Política Nacional de Qualidade e Segurança do Paciente, com o objetivo de dar mais qualidade no atendimento aos pacientes.
18: segurança, qualidade e acolhimento no atendimento à saúde. Para reforçar esse cuidado no SUS, o governo do Brasil instituiu a Política Nacional de Qualidade e Segurança do Paciente. A medida busca prevenir falhas, aprimorar a comunicação entre as equipes e oferecer uma assistência cada vez mais segura e humanizada, explica Luísa Bezerra Frazão, coordenadora geral de atenção hospitalar do Ministério da Saúde.
19: A gente traz o paciente como centro do cuidado, esse é o maior ganho que a política ela faz menção, né, que o paciente, além dos direitos, ele tem deveres e ele deve ser olhado nas suas peculiaridades, na sua individualidade.
18: Entre as ações prioritárias estão a identificação correta do paciente, a prevenção de infecções, o uso seguro de medicamentos e a melhoria da comunicação entre as equipes de saúde. A política também incentiva o monitoramento de falhas para que os erros sejam compreendidos e não voltem a acontecer. A médica Cláudia Mello, do Núcleo Estadual de Gestão Estratégica de Segurança do Paciente do Rio de Janeiro, destaca a tecnologia no processo de cuidados.
20: Com a vinda da tecnologia, do avanço, da melhoria dos cuidados, essa reorganização teve que ser feita. É ampliar o engajamento do paciente no seu cuidado. Esse é o principal modelo que a gente quer desde sempre. O paciente entender que ele é o dono do seu cuidado, que ele tem que participar, se envolver na sua rotina de atendimento.
18: A implementação dessa política vai atender ações estratégicas a diferentes contextos de atenção à saúde, incluindo a atenção primária, atenção hospitalar, os serviços de urgência e emergência e a atenção domiciliar. Reportagem Pablo Mundim.
3: Uma medida provisória assinada hoje pelo presidente Lula e será um passo a mais para a redução das filas por liberação de benefícios do INSS.
4: Ela reduz de 45 para 30 dias o prazo para a inclusão de processos administrativos e serviços no programa de gerenciamento de benefícios.
21: O governo federal reduziu de 45 para 30 dias o prazo para acelerar a análise de processos acumulados no INSS. Agora, os pedidos parados há pelo menos um mês entram direto no programa de gerenciamento de benefícios. O PGB prevê o pagamento de bônus para os servidores do INSS por análises extras que eles realizarem além da sua capacidade ordinária. A medida não gera custos adicionais para os cofres públicos. A presidente do INSS, Ana Cristina Silveira, explica as vantagens da nova regra.
22: Com a norma publicada pelo governo do Brasil, os processos que estiverem há mais de 30 dias aguardando análise poderão ser incluídos no PGB, programa que reforça nossa capacidade de atendimento. Estamos utilizando os recursos já previstos para tornar o atendimento mais ágil, reduzir o tempo de espera e garantir que os direitos da população sejam reconhecidos com mais eficiência.
21: Com a mudança, a expectativa do governo é beneficiar de imediato mais de 100 mil cidadãos que aguardam uma resposta da Previdência Social. A nova regra já está em vigor em todo o país. Reportagem Pedro Sardinha.
3: 25 milhões de brasileiros têm usado plataformas ilegais de apostas online, as chamadas bets, e um quarto deles jogam nelas todos os dias.
4: Para conter o avanço desse mercado irregular, foi assinado hoje pelo presidente Lula um decreto que garante o bloqueio de recursos financeiros dessas empresas.
3: E destina recursos a ações de prevenção e combate à criminalidade.
23: Um decreto assinado nesta sexta-feira pelo presidente Lula aumenta a rigidez contra o mercado de apostas ilegais, garantindo mais efetividade no bloqueio de bens e recursos de agentes que operam fora da lei. De acordo com o ministro da Fazenda, Dario Durigan, ao identificar apostas ilegais, a Secretaria de Prêmios e Apostas vai notificar as instituições financeiras para que bloqueiem em até 24 horas os valores existentes e interrompam novas transações.
24: A partir de agora, com o decreto do presidente regulamentando a lei antifacção, uma notificação, um novo documento que vai ser apurado pela SPA, vai ser enviado diretamente aos bancos e às instituições financeiras, com ciência do Banco Central. A obrigação legal passa a valer e a instituição financeira tem que bloquear todas as contas que ela tiver identificado por onde passou recurso dessas bets ilegais.
23: Cumprido o devido processo, os recursos bloqueados serão destinados ao Fundo Nacional de Segurança Pública, contribuindo para o financiamento de ações de prevenção e combate à criminalidade. Segundo o Ministério da Justiça e Segurança Pública, as bets ilegais representam entre 41% e 51% das plataformas que operam na legalidade. Ao todo, 25 milhões de brasileiros apostam nessas plataformas, sendo que um a cada quatro deles aposta todos os dias. Por isso, o ministro da pasta, Wellington César Lima e Silva, considera importante a iniciativa de conter as ações criminosas em sites ilegais.
0: Não é trivial esse esforço que o governo federal faz, antes pelo contrário, ele é muito robusto e complementar de tantas outras iniciativas que estão sendo adotadas. Esse é um largo passo nesse combate às bets ilegais.
23: Desde outubro de 2024, o governo do Brasil vem desenvolvendo medidas para combater o jogo ilegal e o endividamento das famílias. Uma delas foi a exclusão dos beneficiários de programas sociais dessas plataformas. Além disso, o Ministério da Fazenda criou o botão de autoexclusão, em que o próprio cidadão pede voluntariamente para ser excluído de qualquer cadastro de casas de apostas. Quase 700 mil pessoas já utilizaram a ferramenta. Em outra frente, cerca de 50 mil sites ilegais já foram bloqueados pela Anatel. 780 perfis e 306 publicações que promoviam apostas irregulares, além de 190 aplicativos não autorizados, foram retirados do ar. Reportagem Graziele Bezerra.
4: Pequenos negócios já renegociaram mais de 15 bilhões de reais por meio do novo Desenrola Brasil, programa de renegociação de dívidas do governo federal.
3: Além das empresas, o programa também tem modalidades voltadas para pessoas físicas e produtores rurais.
4: Considerando todas elas, o novo Desenrola Brasil já contabiliza mais de 1 milhão de operações contratadas.
3: As renegociações de dívidas envolvem descontos de até 90%, juros reduzidos e a possibilidade de uso do FGTS para quitação de débitos de pessoas físicas.
4: O ministro do Empreendedorismo, da Microempresa e da Empresa de Pequeno Porte, Paulo Pereira, destaca os principais resultados alcançados em menos de 2 meses.
1: São mais de 1 milhão de dívidas que foram negociadas, mais de 18 bilhões de reais emprestados, o que fez com que 912 mil operações de pessoas físicas fossem resolvidas pelo Desenrola. Quando a gente olha para as pessoas jurídicas, os números também são incríveis, são mais de 120 mil operações, 15 bilhões de reais emprestados para que as empresas saiam da dívida cara, dos juros altos, da negativação, e possam limpar os seus nomes, investir e contratar mais.
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0: Após 15 anos da primeira Conferência Nacional de Arquivos, o Brasil volta a discutir o papel estratégico da preservação documental.
1: A conferência já realizou encontros em quase todos os estados e discute as propostas para uma nova política para o setor.
2: Os debates envolvem temas como preservação digital, acesso à informação, proteção de dados e os desafios das novas tecnologias para a memória pública. Os debates também abordam capítulos importantes da história brasileira, como acesso a documentos sobre a escravização da população negra, a preservação dos arquivos da ditadura militar e ações voltadas à memória e à reparação histórica. Temas que reforçam o papel dos arquivos na garantia do direito à verdade e à construção da cidadania, disse a ministra da Gestão e da Inovação em Serviços Públicos, Esther Dweck.
3: Arquivos são estruturas fundamentais para garantir direitos no presente e construir perspectivas de futuro. São infraestruturas estratégicas de informação, indispensáveis ao funcionamento do Estado, voltado para a sua sociedade e especialmente ao fortalecimento da democracia.
2: O debate percorreu 24 estados e mobilizou mais de 2.500 participantes de todo o país. Agora, 500 delegados e convidados vão construir propostas para orientar as políticas públicas do setor. Reportagem Pablo Mundim.
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1: Fique agora com as notícias do Poder Judiciário e do Congresso Nacional. Boa noite, bom fim de semana.
0: A gente volta na segunda. Boa noite.
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6: STF vai julgar a validade do sistema de cotas em processo seletivo interno da universidade.
7: STJ decide que pagamento de dívida que motivou a ação de despejo não impede rescisão de contrato de aluguel por atrasos durante o processo.
6: Eleições 2026. 7 estados já solicitaram apoio das Forças Armadas para a atuação no primeiro turno.
7: Boa noite, eu sou Marcela Luiza.
6: Eu sou Walter Lima.
7: Supremo Tribunal Federal vai decidir se é constitucional a aplicação do sistema de cotas em processo seletivo interno de universidade quando os candidatos já se submeteram à ação afirmativa para ingressar na instituição.
6: A tese a ser definida pelo STF deverá ser aplicada aos casos semelhantes em todo o país. Marcelo Della Libera.
8: Ao se manifestar pela repercussão geral do tema, o presidente do Supremo Tribunal Federal, ministro Edson Fachin, ressaltou que em diversos precedentes, a Corte decidiu que a política de cotas é um instrumento legítimo de concretização da igualdade material. O caso em exame, contudo, apresenta contornos ampliados sobre o tema, pois consiste em definir se a extensão da ação afirmativa aos processos seletivos internos destinados à progressão acadêmica é indispensável à preservação do princípio da igualdade material.
7: Diante de ação de despejo por falta de pagamento, inquilino pode quitar dívida e assim manter o contrato.
6: Mas para o STJ, se houver atrasos reiterados ao longo do processo, pode haver a rescisão. A ministra Nancy Andrighi foi a relatora. Fátima Uchoa.
9: Uma ação de despejo foi julgada improcedente pelo fato de os débitos terem sido quitados antes da citação. Já o Tribunal de Justiça do Distrito Federal reconheceu que o inquilino manteve inadimplência reiterada, pagando com atraso os aluguéis vencidos ao longo do processo. No STJ, a terceira turma manteve esse acórdão, considerando que a possibilidade de quitar a dívida e impedir o despejo é uma chance que a lei dá ao inquilino de boa fé e não deve servir como meio para proteger a inadimplência contínua.
7: 7 estados já solicitaram apoio das Forças Armadas para atuação no primeiro turno das eleições.
6: O anúncio foi feito por Murilo Salmito, secretário-geral da presidência do TSE. Fábio Ruas.
10: Os pedidos ainda precisam ser aprovados pelo plenário do TSE para então serem encaminhados à presidência da República. Desde 1994, as Forças Armadas transportam urnas e equipamentos para as eleições, além de ajudar no deslocamento de servidores da Justiça Eleitoral. O objetivo é garantir o voto de quem mora em locais de difícil acesso.
7: A segunda etapa da itinerância Cidadania Aqui com Você começa amanhã na comunidade indígena Espírito Santo, em Oiapoque, no Amapá.
6: A iniciativa é do Conselho Superior da Justiça do Trabalho, Rafael Silva.
11: Depois de passar 2 dias na aldeia Manga, a itinerância Cidadania Aqui com Você foi para a aldeia Espírito Santo para oferecer os serviços ao longo do fim de semana. As equipes que ficarão no local esses dias montaram hoje mesmo a estrutura, porque amanhã, logo cedo, o mutirão começa o atendimento aos indígenas. Eles vão ter acesso de graça desde a emissão de documentos, concessão de benefícios sociais, soluções de questões trabalhistas, até capacitações e atendimento de saúde. Os atendimentos vão das 8 da manhã às 6 da tarde.
7: 6 pessoas são condenadas por desvio de mais de 800 mil reais de verbas do SUS.
6: A ação foi movida pelo MPF, Vanessa Pereira.
12: Segundo a sentença, os réus faziam parte de um esquema criminoso de desvio de recursos públicos do SUS no município de Barra do Piraí, no Rio de Janeiro. Investigações mostraram que o grupo realizava transferências irregulares de verba do Fundo Municipal de Saúde para contas bancárias de terceiros e empresas, sem a realização de um processo formal de ordenação de despesas ou justificativa administrativa. Os 6 envolvidos foram condenados por peculato e crimes de responsabilidade, com penas que variam entre 6 e 19 anos de prisão, além de multas individuais, ressarcimento dos valores desviados e perda do cargo público. Ainda cabe recurso da decisão.
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0: R$ 130 para professores da educação básica. Proposta garante exame para diagnóstico do autismo no SUS. Regulamentação da profissão de cuidador de pessoa com deficiência vai a plenário. Boa noite. Mais de 2 milhões de professores da educação básica terão um novo piso salarial a partir desse ano. O governo sancionou o reajuste para R$ 5.130, um aumento de 5,4%. A nova lei também cria uma regra permanente para a correção anual dos valores, com base na inflação e no crescimento das receitas do Fundeb. Relatora da proposta, a senadora professora Dorinha Seabra afirma que a medida traz mais previsibilidade para gestores e professores e reforça a valorização de uma carreira essencial para a qualidade da educação no país.
1: O piso do professor, ele é a primeira estrutura de valorização e de organização da carreira. A partir do piso que as carreiras podem e devem se organizar. Não tem educação pública de qualidade se nós não tivermos professores e professoras bem valorizados e respeitados.
0: E muitas vezes, estudantes com altas habilidades ou superdotação enfrentam dificuldades para ter suas necessidades educacionais reconhecidas e atendidas. Para garantir mais inclusão e desenvolvimento desses talentos, foi sancionada a Política Nacional voltada a esse público. Os detalhes com a repórter Patrícia Oliveira.
2: A Política Nacional para Estudantes com Altas Habilidades ou Superdotação apoia a identificação precoce e o desenvolvimento dos alunos no sistema educacional brasileiro. A lei cria também um cadastro nacional desses estudantes e prevê estratégias como o enriquecimento curricular, aceleração parcial em áreas específicas do conhecimento e a aceleração integral da trajetória escolar, de acordo com as necessidades de cada aluno. O texto relatado pela senadora professora Dorinha Seabra, do União do Tocantins, também prevê a formação especializada de profissionais da educação para receber esses estudantes.
3: Essa é uma forma de garantir e respeitar as diferenças para que elas não se tornem barreiras para que essas crianças e jovens permaneçam nas nossas escolas.
2: A nova lei autoriza ainda a criação de centros de referência especializados para apoiar estudantes, famílias e professores.
0: Identificar o transtorno do espectro autista nos primeiros anos de vida pode fazer diferença no desenvolvimento e na qualidade de vida das crianças. Para ampliar o acesso ao diagnóstico precoce, avançou no Senado um projeto que obriga o SUS a oferecer exames específicos. A proposta obriga o SUS a oferecer de forma integral e prioritária exames especializados para identificar o transtorno do espectro autista. Entre eles estão o BERA, exame que avalia como os estímulos sonoros são transmitidos pelo nervo auditivo até o tronco cerebral, a ressonância magnética e o eletroencefalograma, além de avaliações clínicas multiprofissionais. A proposta busca reduzir as barreiras de acesso ao diagnóstico, garantir intervenções mais cedo e fortalecer a inclusão e o desenvolvimento de crianças, adolescentes e demais pessoas com TEA. A senadora Damaris Alves, do Republicanos do Distrito Federal, leu o relatório favorável do senador Flávio Arnes, do PSB do Paraná, destacando as vantagens para a população. O projeto foi apresentado por Flávio Bolsonaro, do PL do Rio de Janeiro, e agora segue para a votação final na Comissão de Assuntos Sociais.
4: A relação entre diagnóstico precoce e proteção do paciente é evidente, pois a identificação rápida funciona como defesa contra negligências e formas de violência institucional.
0: E seguiu para o plenário do Senado com pedido de urgência para a votação o projeto que regulamenta a profissão de cuidador de pessoa com deficiência. A proposta recebeu a da Comissão de Assuntos Sociais. Repórter Marcela Diniz.
5: De acordo com o projeto aprovado na Comissão de Assuntos Sociais, o cuidado profissional de pessoa com deficiência deve ser feito por maior de 18 anos, sem antecedentes criminais e com assistência integral, o que inclui atenção à saúde, alimentação, higiene pessoal, recreação, ao lazer e à cultura. A violação de direito ou garantia configura hipótese de demissão por justa causa. Para a relatora da proposta, a senadora Damaris Alves, do Republicanos do Distrito Federal, a atual falta de regras mínimas para o desenvolvimento da atividade, além de expor as pessoas com deficiência a riscos concretos de negligência, abuso ou violação de direitos, contribui para a invisibilidade e, consequente, desvalorização dos cuidadores.
6: É fundamental para a inclusão desses profissionais e dos
4: serviços que eles prestam.

0: na estruturação dos serviços de saúde, cuja relevância se acha em evidente expansão e que deve absorver parcela cada vez mais expressiva da população economicamente ativa nos próximos anos.
1: O projeto que regulamenta a profissão de cuidador de pessoa com deficiência é de iniciativa da deputada Laura Carneiro, do PSD do Rio de Janeiro, e seguiu com pedido de urgência para votação no plenário.
2: O Senado deve iniciar a análise de um projeto que garante o pagamento de seguro-desemprego na entressafra do açaí para trabalhadores portuários avulsos que tenham como profissão principal a movimentação de cargas desse fruto em portos da Amazônia Legal. O benefício de um salário mínimo será devido por 3 meses no período entre o fim de uma colheita e o início da próxima. Os detalhes com o repórter Alexandre Campos.
3: Pelo projeto, o benefício será pago apenas para quem comprovar o exercício da atividade e for registrado no órgão gestor de mão de obra, uma espécie de associação dos portuários avulsos. Não terá direito quem já receber seguro-desemprego referente a outra atividade, pescador artesanal inclusive, ou benefício previdenciário ou de prestação continuada, exceto pensão por morte e auxílio acidente. Autor da proposta, o senador Randolph Rodrigues, do PT do Amapá, citou a importância da cadeia do açaí nos estados da Amazônia Legal, inclusive na geração de renda.
4: O açaí é um dos principais produtos da Amazônia, é um dos principais produtos do Amapá. O Amapá, em especial, é o principal exportador, um dos principais exportadores de açaí do país, e é onde tem, já por estudos da Embrapa, o açaí com melhor qualidade, maior diversidade de cultura. Como temos safras entre safras de açaí, é essa a necessidade desse projeto que apresentamos.
3: O projeto ainda prevê o cruzamento de informações de bancos de dados de órgãos públicos federais para verificação dos requisitos de concessão e manutenção do benefício. O pagamento será cancelado se identificada fraude ou recebimento de renda que impeça sua acumulação.
2: E com a alta do preço dos combustíveis, agravada pelos conflitos no Oriente Médio, o governo federal liberou uma nova ajuda ao setor aéreo. Uma medida provisória que agora será analisada pelo Congresso Nacional garante até 8 bilhões de reais em empréstimos para as companhias aéreas nacionais, com recursos do Fundo Nacional de Aviação Civil. A expectativa é reduzir o impacto dos custos operacionais e preservar a oferta de voos. O financiamento terá juros de 4% ao ano e prazo de pagamento de até 5 anos. A medida ainda precisa ser analisada pelo Congresso Nacional no prazo de 120 dias. Se for aprovada, o texto será convertido em lei.
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2: Com edição de Paula Groba e trabalhos técnicos de João Lira, o Jornal do Senado fica por aqui. Acompanhe agora as notícias do Tribunal de Contas da União e da Câmara dos Deputados. Boa noite e um bom fim de semana.
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7: O Tribunal de Contas da União avaliou as ações do governo para combater golpes digitais que utilizam a identidade de órgãos públicos. São fraudes em que criminosos se passam por instituições públicas para enganar cidadãos por e-mail, aplicativos de mensagens e outros canais digitais. A auditoria apontou falta de coordenação entre as organizações responsáveis pela prevenção e resposta aos crimes. Para o TCU, não existe uma estratégia integrada para enfrentar o problema e proteger a população. Isso dificulta a identificação de riscos e pode aumentar a exposição da população a golpes. O tribunal fez recomendações para melhorar a articulação e ampliar as ações de prevenção e conscientização. 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
8: Câmara cria política para pessoas com transtorno do neurodesenvolvimento.
9: Plenário dispensa licitação para SUS comprar medicamentos da Hemobras.
8: Deputados aprovam a regulamentação da profissão do psicopedagogo.
10: Boa noite. Os deputados aprovaram um projeto de lei que regulamenta o exercício profissional da psicopedagogia. A repórter Luciana Vieira tem os detalhes da proposta.
11: Uma proposta aprovada pela Comissão de Constituição e Justiça da Câmara regulamenta o exercício profissional da atividade de psicopedagogia em todo o território nacional. De acordo com a proposta, poderão exercer a atividade os titulares de diploma de graduação em psicopedagogia ou aqueles formados em pedagogia, psicologia, fonoaudiologia e licenciaturas que concluírem especialização na área com carga mínima de 600 horas ou 80% da carga prevista no prazo de até 60 meses após a publicação da lei. Também ficam autorizados profissionais com qualquer graduação que tenham concluído especialização em psicopedagogia de no mínimo 360 horas antes da publicação da norma, além de pessoas que comprovarem atuação na área por pelo menos um ano, desde que obtenham graduação ou especialização em até 5 anos. Diplomas estrangeiros revalidados também serão aceitos. O texto assegura ainda que profissionais que já ocupam cargos ou funções de psicopedagogo em instituições públicas ou privadas poderão continuar exercendo suas atividades. Tanto os cursos de graduação em psicopedagogia quanto as especializações com carga mínima de 600 horas devem contar com estágio prático supervisionado como requisito para o exercício profissional. A regra, porém, não valerá para estudantes que já estiverem matriculados antes da entrada em vigor da lei. O texto aprovado detalha as funções do psicopedagogo em diferentes contextos. Em instituições educacionais, o profissional poderá atuar no enfrentamento de problemas de aprendizagem, colaborar com a formulação de políticas e orientações pedagógicas, apoiar processos de inclusão de estudantes com deficiência ou dificuldades de aprendizagem e desenvolver ações preventivas. Em ambientes clínicos, consultórios e hospitais, caberá ao psicopedagogo realizar diagnóstico de dificuldades de aprendizagem, intervir e acompanhar indivíduos com essas dificuldades, aplicar métodos e instrumentos específicos, prestar consultoria, elaborar relatórios e orientar cursos e serviços na área. O texto também prevê o encaminhamento a outros profissionais quando necessário. A proposta estabelece ainda que o psicopedagogo deve manter sigilo sobre informações obtidas no exercício da atividade. O compartilhamento de dados só poderá ocorrer com outros profissionais envolvidos no atendimento e igualmente submetidos ao sigilo. O descumprimento dessa regra poderá resultar em sanções civis e penais. Durante a votação, o deputado Patrus Ananias, do PT de Minas Gerais, disse que a psicopedagogia é o encontro da educação com a psicologia.
12: Então, de uma forma amorosa, de uma forma pedagógica, as nossas professoras, os nossos professores, devidamente capacitados na formação da psicopedagogia, podem trabalhar essas duas dimensões da educação, do aprendizado, da abertura do conhecimento para novos horizontes e novas possibilidades, mas também do autoconhecimento da criança, do jovem, voltando para si mesmo, para se melhor conhecer e assim melhor conhecendo, tenham mais consciência para alargar e aprofundar os seus conhecimentos.
11: O projeto que regulamenta o exercício profissional da atividade de psicopedagogia já pode seguir para a análise do Senado, a menos que haja recurso para a votação antes pelo plenário da Câmara. Da Rádio Câmara de Brasília, com informações de Paula Bittar, Luciana Vieira.
6: Agricultura.
13: Evair Vieira de Mello, do Republicanos do Espírito Santo, defende a renegociação das dívidas dos produtores rurais. Na avaliação do deputado, a proposta busca garantir condições para a continuidade da produção agropecuária e o abastecimento de alimentos no país.
10: Evair Vieira de Mello também questiona a política de gastos do governo e afirma que despesas com viagens e diárias impactam muito as contas públicas. Para ele, o executivo deveria priorizar o controle de gastos em vez de atribuir ao Congresso a responsabilidade pelos desafios fiscais.
6: Meio ambiente.
14: Saúde.
13: Nilton Tato, do PT de São Paulo, registra a campanha Junho Verde como um importante debate para a conscientização ambiental. Para ele, a redução do desmatamento e a transição para fontes de energia mais limpas são importantes para enfrentar os desafios ambientais da atualidade.
10: Nilton Tato também ressalta o papel do Brasil nas discussões internacionais sobre desenvolvimento sustentável. De acordo com o parlamentar, o Congresso deve priorizar pautas que conciliem a redução do efeito estufa e a melhoria da qualidade de vida da população.
14: Desenvolvimento regional.
13: Hildo Rocha, do MDB do Maranhão, questiona a seleção de moradias financiadas pelo Fundo de Desenvolvimento Social e pelo Minha Casa Minha Vida Rural. Segundo o parlamentar, falta transparência na distribuição das unidades habitacionais.
10: Hildo Rocha pretende convocar o ministério responsável pelo PAC para prestar esclarecimentos na Câmara. Ele também levanta dúvidas sobre a distribuição dos recursos, os critérios adotados e a viabilidade financeira dos empreendimentos selecionados.
14: Homenagem.
13: Câmara aprovou o projeto que cria o título de Cidade Amiga do Idoso. O repórter Marcelo Lacher traz mais informações sobre a proposta.
15: O plenário da Câmara aprovou o projeto já analisado pelo Senado que cria o título de Cidade Amiga do Idoso para os municípios que adotarem iniciativas para garantir um tratamento digno às pessoas idosas. Para concorrer ao título, a cidade deverá demonstrar que tem programas ou políticas públicas que estimulem a inclusão social, cultural e política dessa população. Essas políticas deverão beneficiar idosos em áreas como transporte, moradia, participação social, emprego, comunicação e informação. O título Cidade Amiga do Idoso será conferido por um conselho composto por representantes dos governos federal, estaduais, distrital e municipais, bem como das entidades representativas da população idosa. O título terá validade de 3 anos. Depois disso, as políticas adotadas e os compromissos assumidos serão reavaliados. O autor da proposta, deputado Pompeu de Matos, do PDT do Rio Grande do Sul, diz que o título estimula os municípios a adotarem políticas para acolher e dar mais qualidade de vida a essa população.
16: Ele busca proteger, reconhecer, apoiar, acolher os nossos idosos, que são, na verdade, os trabalhadores de ontem, que carregaram cada cidade do meu Rio Grande nos braços, carregaram cada estado desse país e hoje são aposentados, mal remunerados, são idosos desrespeitados, desvalorizados, mal acolhidos.
15: O projeto que cria o título Cidade Amiga do Idoso para os municípios que adotarem políticas em favor da população idosa seguiu para a sanção presidencial e já pode virar lei. Da Rádio Câmara de Brasília, com informações de Antônio Vital, Marcelo Larcher.
14: Transportes.
10: Eduardo Bismarck, do PV, comemora a decisão da Agência Reguladora do Estado do Ceará de autorizar novas empresas a operar linhas de ônibus nas macro-regiões do Litoral Leste e do Vale do Jaguaribe. Ele avalia que a mudança deve melhorar a segurança e a regularidade das viagens.
13: Eduardo Bismarck relata que moradores das duas macro-regiões enfrentavam panes frequentes e longas esperas durante deslocamentos de ônibus. Ele cita Beberibe, Aracati, Limoeiro do Norte e Capuí, entre outros municípios atendidos pela nova etapa da operação.
10: Cobalcini, do MDB, cobra da NTT a revisão do projeto de concessão de rodovias federais em Santa Catarina. O deputado considera insuficiente a previsão de cerca de 80 quilômetros de duplicação nos 2 lotes previstos com contratos de 30 anos.
13: Cobalcini afirma que Santa Catarina depende dessas estradas para o escoamento de produtos da região oeste do estado até os portos. Ele defende a duplicação de trechos estratégicos das BRs 282 e 470, além de melhorias na BR-153 para atender a região do Alto Uruguai.
14: Saúde.
10: A Câmara aprovou proposta que permite que o SUS adquira sem licitação medicamentos feitos pela Hemobras. O repórter Antônio Vital acompanhou a votação.
17: A Câmara dos Deputados aprovou o projeto que permite a contratação direta, sem licitação, para compra de medicamentos hemoderivados ou produzidos por biotecnologia para pacientes do Sistema Único de Saúde. O projeto, apresentado pelo deputado Jorge Sola, do PT da Bahia, não exige licitação quando os medicamentos forem produzidos por instituição pública que seja o único fornecedor desse tipo de produto no país. No Brasil, a única empresa pública do setor é a Hemobras, como é conhecida a empresa brasileira de hemoderivados e biotecnologia, vinculada ao Ministério da Saúde. A empresa... processa o plasma doado nos hemocentros para fabricar medicamentos para o Sistema Único de Saúde. Ela produz hemoderivados, que são medicamentos feitos a partir do plasma do sangue humano e usados no tratamento de doenças como hemofilia. Produz ainda medicamentos biotecnológicos, obtidos por meio de engenharia genética, como o chamado fator 8, usado em pacientes com hemofilia A. Medicamentos produzidos por biotecnologia também são usados no tratamento de alguns tipos de câncer e doenças autoimunes. O projeto recebeu parecer favorável do relator, deputado Clodoaldo Magalhães, do PV de Pernambuco, mas foi criticado em plenário por deputados do Novo e do Missão. Para o deputado Gilson Marques, do Novo de Santa Catarina, dispensar licitação para produtos de biotecnologia feitos pela Hemobras prejudica a concorrência e pode encarecer os custos.
18: Com relação aos hemoderivados, de fato, a Hemobras já produz quase que 100% dos medicamentos desse estilo. No entanto, os produtos biotecnológicos é uma ampla gama que vai poder ter quase que um monopólio da Hemobras, e obviamente isso é negativo. Não faz sentido ter esse monopólio forçado com dispensa de licitação de uma única empresa. Vai quebrar todo o mercado que trata e que produz esse tipo de serviço. É inacreditável.
17: O autor da proposta, Jorge Sola, defendeu a preferência para a Hemobras e a produção nacional de medicamentos usados no tratamento de diversas doenças.
19: Existem duas tecnologias que a Hemobras utiliza. Um é o fracionamento do plasma. Para o fator 8, que é usado em pacientes hemofílicos, o fracionamento do plasma, presidente, não é suficiente. Por isso foi criada uma segunda planta de biotecnologia, de engenharia genética. O que não pode acontecer é obrigar um processo licitatório onde qualquer empresa de outro país pode querer concorrer quando nós investimos muito para ter capacidade de produção nacional.
17: O projeto que permite a contratação direta, sem licitação, para a compra de medicamentos hemoderivados ou produzidos por biotecnologia por instituições públicas, agora será analisado no Senado. Da Rádio Câmara, de Brasília, com informações de Daniele Lessa, Antônio Vital.
14: Segurança Pública.
13: Carla Dixon, do PL, critica a situação da segurança pública no Rio Grande do Norte e cobra ações do governo estadual. Ela ressalta que o aumento dos casos de violência e a atuação de facções criminosas tem gerado um clima permanente de medo e insegurança para a população.
10: Carla Dixon também registra o atentado contra o vereador Cabo Davidson, em Mossoró, durante uma transmissão ao vivo. A deputada lembra que o ataque deixou o vereador ferido e provocou a morte de seu assessor, num episódio que, segundo ela, deixa evidente o avanço da criminalidade no estado.
13: Lincoln Portela, do PL de Minas Gerais, critica a forma como o governo federal apresentou a possibilidade de usar agências dos Correios para a devolução de celulares roubados. Para ele, a justificativa sobre eventual receio de atendimento em delegacias desvaloriza o trabalho da Polícia Civil.
10: Lincoln Portela defende a atuação de delegados e profissionais da segurança pública na investigação e recuperação de bens roubados. O parlamentar afirma que o executivo deve fortalecer as forças policiais, preservando a confiança da população nos órgãos de segurança.
13: Capitão Alden, do PL da Bahia, defende a derrubada do veto ao projeto que estabelece em 35 anos a idade máxima para ingresso nos quadros gerais das polícias militares e dos corpos de bombeiros militares. Ele explica que a proposta cria uma regra nacional para o acesso aos concursos das corporações.
10: Capitão Alden argumenta que candidatos com mais de 30 anos possuem condições físicas e técnicas para exercer as funções militares. Para o deputado, a medida evita restrições consideradas injustas e amplia as oportunidades para milhares de concurseiros em todo o país.
14: Justiça.
13: Érica Cocai, do PT do Distrito Federal, defende a apuração rigorosa das denúncias relacionadas ao Banco Master. Na visão da deputada, os fatos divulgados precisam ser esclarecidos para garantir punição exemplar.
10: Érica Cocai sustenta que as investigações devem alcançar todas as pessoas envolvidas no caso, independentemente da posição política. A parlamentar também exalta ações do governo federal de combate à corrupção e de fortalecimento dos instrumentos de fiscalização e controle.
13: Adriana Ventura, do Novo de São São Paulo cobra investigação sobre denúncias de corrupção veiculadas pela imprensa que envolvem membros do Congresso Nacional. Na avaliação da deputada, falta coragem a muitos parlamentares na hora de fiscalizar seus pares.
10: Adriana Ventura também defende o avanço da proposta que acaba com o foro privilegiado para autoridades. De acordo com a legisladora, a medida contribui para fortalecer a igualdade perante a lei e aumentar a confiança da população nas instituições públicas.
13: Maurício Marcon, do PL do Rio Grande do Sul, critica decisões e investigações em tramitação no Supremo Tribunal Federal sobre membros de oposição ao governo federal. O parlamentar acredita que há tratamento desigual em casos analisados pela corte.
10: Maurício Marcon também cobra o aprofundamento das investigações relacionadas ao Banco Master. Segundo o deputado, é necessário esclarecer vínculos entre políticos, autoridades e pessoas citadas nas investigações para garantir transparência e responsabilização dos envolvidos.
14: Votação.
13: O plenário da Câmara ampliou direitos para as pessoas com transtorno do neurodesenvolvimento. Os detalhes com a repórter Cibele Comanete.
20: A Câmara dos Deputados aprovou o projeto que cria uma política nacional voltada para as pessoas diagnosticadas com transtornos do neurodesenvolvimento, com medidas nas áreas de saúde, educação e inclusão social. Os chamados transtornos do neurodesenvolvimento incluem, entre outros, o transtorno do déficit de atenção com hiperatividade, o TDAH, o transtorno do espectro autista, o TEA, e a dislexia. A proposta admite a equiparação dessas pessoas à condição de pessoa com deficiência, desde que haja avaliação biopsicossocial feita por equipe multiprofissional. Essa análise vai considerar se as limitações, junto com as barreiras do ambiente, dificultam a participação plena desses indivíduos na sociedade. O projeto inicial, apresentado pelos deputados Alex Manente, do Cidadania de São Paulo, Anne Ortiz, do PP do Rio Grande do Sul, e Amon Mandel, do Republicanos do Amazonas, se concentrava em ações para pessoas com TDAH, o que foi ampliado pela relatora, deputada Andréia Siqueira, do PSB do Pará. Segundo ela, a proposta organiza políticas públicas já existentes, criando uma base legal mais clara para o atendimento dessas pessoas. O deputado Alex Manente, um dos autores, disse que a proposta amplia direitos.
21: Nós aprovamos aqui uma medida que visa garantir os direitos das pessoas que têm o transtorno, que é o TDAH, cada vez crescente no Brasil. E nós, com essa matéria, conseguiremos dar vazão, primeiro, à avaliação e o diagnóstico biopsicossocial, que é isso, uma avaliação multiprofissional para garantir os direitos das pessoas que têm esse transtorno.
20: Além da possibilidade de equiparação com pessoas com deficiência, o projeto prevê diagnóstico precoce e acompanhamento contínuo, com atuação integrada dos sistemas de saúde e de educação, acesso a terapias e fornecimento gratuito de medicamentos pelo SUS. Na área educacional, a proposta permite que estudantes com transtornos de aprendizagem, como o TDAH e a dislexia, tenham tempo adicional para fazer as provas. O projeto que amplia os direitos de pessoas com transtornos do neurodesenvolvimento seguiu para análise no Senado. Da Rádio Câmara de Brasília, com informações de Antônio Vital e Daniele Lessa, Cibele Comanete.
10: Flávio Nogueira, do PT do Piauí, registra a implantação do programa Neuroame pela Prefeitura de Piripiri. O deputado explica que a iniciativa oferece acolhimento, exames e acompanhamentos a crianças que precisam de avaliação especializada para identificar dificuldades no desenvolvimento.
13: Flávio Nogueira informa que o programa atende crianças de primeira e segunda infâncias matriculadas na rede municipal ou a...
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23: Agora na Portal, 8 horas.
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23: Boa noite, pessoal. Léo Siqueira, a partir de agora com você aqui na Portal FM.

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